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1: That was Waters of March, sung by Susanna McCorkle. And Here Comes the Sun, by George Harrison.